Rapaz, eu gosto de brincar carnaval. E eu lembro quando era garoto, você falava muito do ano 2000, que o ano 2000, que o ano 2000. E agora que a gente chegou, rapaz, olha que tipo de coisa que aparece. É o homo pitibúlico, olha como samba o menino, olha.